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1: São 3 horas.
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1: São 4 horas.
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1: São 7 horas.
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1: São 8 horas.
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Está a começar o programa Ser Igreja. O meu nome é Paulo Azadinho e na próxima hora serei a sua companhia neste que é o programa Magazine do Departamento de Comunicação da Arquidiocese de Évora. No programa de hoje damos destaque à Rede Mundial de Oração pelo Papa, também ao Movimento Apostolado da Oração e, claro, habitualmente o boletim de informação pela nossa jornalista Rosário Silva, bem como o espaço da ajuda à Igreja que sofre e a meditação da liturgia da palavra do domingo. Fique na minha companhia, este é o programa Ser Igreja.

0: Hoje, no Ser Igreja, vamos conhecer melhor a Rede Mundial de Oração pelo Papa. É um movimento que também está presente na Diocese, por isso mesmo quisemos saber quem são, o que fazem e convidámos a Marta Cansado, que é a sua responsável. Marta, obrigada por ter aceitado o nosso convite. Começamos então por fazer uma apresentação do que é a Rede Mundial de Oração pelo Papa.
1: A Rede Mundial de Oração do Papa, também conhecido como Apostolado de Oração, é um movimento que foi fundado no final do século XIX, por um padre jesuíta, e depois a intenção era rezar por uma intenção específica, criar uma rede entre seminaristas, na altura porque os seminaristas precisavam de sentir. Os seminaristas sentiam que não tinham um papel muito valorizado porque estavam fechados num espaço. Não eram como os missionários que saíam. E então, eles depois, houve essa intenção e eles passaram a divulgar com os camponeses. E passou, a partir daí, começou-se a criar uma tal rede, que agora é designada rede desde 2016, com o Papa Francisco. O Papa Francisco depois reestruturou toda a rede, passou a ser designada como Rede Mundial de Oração do Papa.
0: E qual é a representação dessa rede aqui na nossa diocese?
1: Nós temos 18 centros ativos, como é que cada centro, como é que nós somos uma obra pontífica, é reconhecido pelo Papa. Nós somos reconhecidos pelo Papa, pois há em cada país existe a rede, que depois vai até às dioceses e depois vai até às paróquias. Funciona num. num fazemos, temos devoção à primeira sexta. Todas as primeiras sextas rezamos pela intenção mensal. Agora, o próximo mês, vamos rezar pelo desporto. Depois temos as adorações ao Santíssimo Sacramento, e é rezar pela intenção específica. No fundo, é sensibilizar. Durante os 12 meses do ano, temos seis intenções que são mais direcionadas para a Igreja, e depois há outras seis que são mais direcionadas para, como é que eu vou dizer isto? Para causas que não sejam tão associadas à Igreja, tão específicas da Igreja. Por exemplo, em abril, rezámos pelos sacerdotes. Entende? É neste sentido. E agora pelo desporto. Pronto, porque a Igreja acaba por atuar ali de alguma forma, não é?
0: Portanto, é sempre concertado com a rede mundial.
1: Exatamente, sim.
0: E especificamente aqui da Diocese, a vossa missão é essa precisamente de oração?
1: Pois em
0: Ou
1: cada
0: tem mais
1: centro,
0: alguma atividade?
1: pois cada centro é responsável por divulgar a mensagem na paróquia. Cada centro que está instalado na paróquia.
0: Qual é que é a receptividade deste movimento? As pessoas aderem?
1: Nem por isso, porque as pessoas também têm muito. E aqui no nosso Alentejo, a nossa diocese, embora seja extensa, não tem propriamente muita gente. Há paróquias são muito pequenas. Depois temos aqui, a nossa direção mudou no início deste ano pastoral e estamos também numa fase de reestruturação. E alguns centros estão um bocadinho adormecidos. E então estamos aqui a tentar ver se mexemos um bocadinho o movimento, porque é maioritariamente um movimento envelhecido e de senhoras, mulheres. São maioritariamente mulheres.
0: A Marta é jovem.
1: Sim.
0: O que é que faz para incentivar os seus amigos a...
1: O que é que eu faço? Pois, não sei, talvez seja pelo testemunho, não sei. Pelo testemunho de vida, pela graça de Deus, talvez seja isso, não sei. Não sei, como é que eu faço? Pois, temos a. Como é que nós funcionamos? Na minha paróquia em concreto? Nós temos uma hierarquia,
0: É de que paróquia, Marta?
1: sou da paróquia de Mora. Mora. Nós temos, eu faço parte da direção, depois temos um grupo de zeladoras, são três zeladoras, depois tem um grupo de associados. As zeladoras são responsáveis. Nós, como direção, somos responsáveis por passar a mensagem às zeladoras. As zeladoras são responsáveis por passar a mensagem aos associados. E os associados também são responsáveis por. Claro que eu, sendo da direção, também sou associada. E então é uma rede. No fundo, é fazer da mensagem uma rede que se espalha na paróquia e no mundo e além fronteiras.
0: Têm projetos a curto prazo, queiram concretizar?
1: Sim, o que é que nós, por exemplo, a nível diocesano, dia 12 de junho, temos é a festa do Sagrado Coração de Jesus. Todos somos convidados, o Sr. Bispo irá estar presente, somos convidados a estar presentes na Eucaristia. Temos 15, às 15h30 é a adoração eucarística, e depois temos uma hora depois, temos a Eucaristia. E em outubro é a peregrinação anual da Rede Mundial de Oração do Papa, em que toda, e já é um encontro nacional. Já vão estar associados todo. Para além da rede, associada à rede, tem o MES, que é o Movimento Eucarístico Juvenil. Ainda não foi possível. É um assunto que tem sido rezado e ainda não está. Não.
0: Marta, hoje fala-se muito de crise espiritual. Que papel tem hoje em dia a oração?
1: A oração é falar com o coração.
0: Máxima.
1: Exato, é um bocado por aí, sim. E então creio que a oração, sendo honesta, falando, nós temos que nos confrontar connosco, não é? Às vezes também não gostamos muito do que vemos, ou do que sentimos, e sentimos desconfortáveis com isso. E então temos tendência, se calhar, a afastar-nos um bocadinho. Mas efetivamente a oração ajuda a compreendermos muito do que somos, da nossa essência. E eu creio que o problema, a falta de oração, também tem muito a ver com a descrença. As pessoas também estão muito desacreditadas. A fé talvez também tenha que ser alimentada.
0: As redes sociais às vezes também não ajudam, não é?
1: Não. E a sociedade no geral.
0: Mas também podem ajudar por outro lado, não é? Porque você, a Rede Mundial, também utiliza muito os meios digitais, não é?
1: Bastante, sim.
0: Tem as plataformas.
1: Também pode ser utilizada, tem malefícios, mas também tem muitos benefícios que podem ser utilizados a nosso favor. Eu recorro, mas no sentido positivo.
0: Portanto, vocês também, de alguma forma, procuram adaptar-se a esses meios digitais, não é?
1: Claro.
0: O Passo a Rezar, por exemplo, é vosso, não é?
1: Sim. Foi criado por portugueses.
0: Exato. E eu penso que também tem vindo em crescendo, não é?
1: Sim. Temos também o Click to Pray. Okay. Temos a revista do Mensageiro, que é super interessante, porque fala sobre a sociedade. Portanto, é algo da rede, da igreja, não é? Uma revista católica, mas também é muito simples na mensagem. E o blog, também temos o blog no site, também é muito interessante, semanalmente sai, temos a newsletter, semanalmente saem reflexões, porque ajuda-nos a refletir sobre, mas de uma forma muito, muito leve, isso eu acho que ajuda.
0: E em qualquer lugar, por exemplo, eu posso estar a trabalhar, ou posso estar em casa e posso estar
1: Exatamente,
0: a rezar.
1: Sim, eu passo a rezar, sim.
0: Marta, para terminar, eu pedia-lhe se nos deixava um apelo, um convite a quem nos esteja a ver e a ouvir.
1: Sim.
0: E pronto, se quiser conhecer melhor este movimento, o que é que pode fazer? Se der aproveitar as nossas câmaras.
1: Portanto, o convite estende-se a que conheçam a rede. Nós, a nível diocesano, eu ou a Vânia, a Isabel ou a Gertrudes, que fazemos parte da equipa, que estamos disponíveis para conversar com alguém que queira. O intuito até era, quem sabe, haver novos centros na paróquia. Nas paróquias não, na diocese. E quanto mais não seja razão por nós, só pela intenção, que estejam sensíveis à intenção.
0: Onde vos podem encontrar?
1: Temos o Facebook, entretanto, para o próximo ano pastoral haverá o Instagram, teremos o Insta. Podem encontrar-nos através das nossas redes sociais particulares. Aqui nestas situações, nestes encontros. Mas para já deixamos o convite para o dia 12 de junho, a quem possa estar presente para nos acompanhar. Este é um movimento que se vai conhecendo. Quando faço o convite a alguém que se queira associar ao movimento, é no sentido de alguém que viva a Eucaristia, mas também é o que eu vou dizendo. É um movimento que se vai conhecendo. Isto é como a nossa relação na oração com Jesus, com tudo. Nós não conhecemos a pessoa logo. Olha, já te conheço. Deixa assim. Né? Este é um movimento, e à medida que as pessoas se vão integrando, começam a ganhar interesse. Foi o que aconteceu comigo. E posso falar do meu exemplo, foi isso que aconteceu. Eu apaixonei-me pelo movimento assim, neste querer conhecer mais e mais e mais.
0: Muito bem, Marta,
1: Obrigada.
0: obrigada por
1: Obrigada, até
0: ter
1: uma próxima.
0: estado connosco.
1: Obrigada, felicidades. Obrigada.
0: Tivemos a Marta Cansado connosco, ela que é responsável na Diocese de Évora pela Rede Mundial de Oração do Papa.

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1: No dia em que Évora celebrou São Pedro, o seu padroeiro, a Igreja voltou a ouvir a pergunta que atravessa os séculos e continua a ecoar em cada geração de cristãos. E vós, quem dizeis que eu sou? Foi a partir desta interrogação do Evangelho que o arcebispo de Évora, Dom Francisco Senra Coelho, conduziu a homilia da solenidade de São Pedro e São Paulo, celebrada na Igreja de São Francisco em Évora, numa Eucaristia marcada pela ordenação diaconal dos seminaristas Manuel Godinho e David Novo do Seminário Redentores Mater. Mais do que uma cerimónia litúrgica, foi um momento de alegria para a Igreja Iburense, que viu dois jovens responderem ao chamamento de Deus através da disponibilidade para servir. Perante uma assembleia onde se encontravam familiares, amigos, sacerdotes, diáconos, religiosos e muitos fiéis, os dois candidatos percorreram os passos do rito de ordenação. Entre a solenidade dos gestos e a emoção contida de quem os acompanhava, a celebração recordou que cada vocação continua a ser um dom para toda a comunidade. Precisamente nesse dia, particularmente simbólico para a Igreja Católica, em que se celebrou a solenidade de São Pedro e São Paulo, e em que em Évora é também feriado municipal, o arcebispo Dom Francisco assinalou os 40 anos de ordenação sacerdotal e os 12 anos de episcopado. Natural de Lourenço Marques, atual Maputo, em Moçambique, onde nasceu a 12 de março de 1961, Francisco Senra Coelho fez grande parte da sua formação em Évora. Entrou no Seminário Maior em 1980, foi ordenado sacerdote precisamente a 29 de junho de 1986. Em abril de 2014, foi nomeado Bispo Auxiliar de Braga pelo Papa Francisco, sendo ordenado Bispo a 29 de junho desse ano na sede de Évora. Quatro anos mais tarde, regressou à cidade onde tinha sido formado e ordenado sacerdote, desta vez como arcebispo após a nomeação para a Arquidiocese de Évora, da qual tomou posse em setembro de 2018. Arquidiocese de Évora, que reuniu os responsáveis pela preparação e realização da visita pastoral às unidades pastorais de Mourão, Portela e Viana do Alentejo, para fazer um balanço da missão promovida ao longo deste ano. Decidido pelo arcebispo, o encontro permitiu avaliar os principais frutos da iniciativa, marcada pela proximidade às populações, pelo contacto direto com as famílias e pelo reforço da vida pastoral das comunidades. Da reunião sobressaiu uma convicção comum: visita pastoral foi muito mais do que apenas um conjunto de celebrações e encontros institucionais. Passagem do arcebispo e das equipas missionárias abriu portas, aproximou pessoas da Igreja, revitalizou movimentos paroquiais e lançou novas respostas para necessidades que a missão permitiu identificar. Ao longo do último fim de semana, o sacramento da confirmação voltou a ser celebrado em várias comunidades paroquiais da Diocese de Évora, em celebrações que marcaram momentos de especial significado na vida e fé dos jovens crismandos, aconteceram na paróquia de Foros de Vale de Figueira, Conselho de Montemor-o-Novo, também na Igreja Matriz de Borba e ainda na paróquia de Nossa Senhora da Glória, no Conselho de Estremoz. Estas celebrações, repartidas por diferentes localidades da diocese, sublinham a importância do dom do Espírito Santo na vida dos fiéis e o apelo a um compromisso cristão mais maduro e ativo no seio da Igreja e da sociedade. Outro acontecimento relevante: o Santuário Nacional de Cristo Rei em Almada foi recentemente destino da primeira peregrinação diocesana do Apostolado da Oração, Rede Mundial da Oração do Papa. O encontro, marcado pelo convívio e pela espiritualidade, reuniu cerca de 150 associados vindos de 9 centros da Arquidiocese: Pavia, Capção, Mora, Vendas Novas, Alcáçovas, Monte do Trigo, Reguengos de Monsaraz, Mourão e Campo Maior. A celebração eucarística foi presidida por Dom Francisco Senra Coelho, que destacou a importância da oração contínua e da união das comunidades em torno das intenções do Santo Padre. Ao longo do dia, os peregrinos participaram em momentos de reflexão, na celebração da Eucaristia, também no almoço de confraternização, reforçando assim os laços da estrutura que assume como missão rezar pelos desafios da humanidade e da Igreja. A fechar ainda o consistório extraordinário no Vaticano, que encerrou com uma forte apelo à paz, com o Papa Leão XIV a defender que a violência não terá a última palavra, que a Igreja deve assumir um papel ativo na promoção da reconciliação, do diálogo e da esperança num contexto internacional marcado por guerras, injustiças e crescente polarização. Na intervenção de encerramento dos dois dias de trabalhos com o Colégio Cardinalício, o Pontífice começou por manifestar solidariedade para com a população de Venezuela, atingida, recorde-se, por dois violentos sismos, garantindo as suas orações pelas vítimas. Entre os principais temas debatidos estiveram os conflitos armados, a violência, a pobreza e as injustiças sociais. Leão XIV anunciou ainda que até ao final deste ano será divulgada a data de um novo consistório, defendendo que o encontro agora concluído não deve permanecer um acontecimento isolado, mas antes integrar um processo contínuo de escuta, discernimento e caminhada conjunta.
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1: Ouvimos agora a leitura do Evangelho deste domingo.
2: Do Evangelho segundo São Mateus. Naquele tempo, Jesus exclamou: Eu te bendigo, ó Pai, Senhor do céu e da terra, porque escondeste estas verdades aos sábios e inteligentes e as revelastes aos pequeninos. Sim, Pai, eu te bendigo, porque assim foi do teu agrado.
3: Tudo me foi dado por meu Pai. Ninguém conhece o Filho senão o Pai, e ninguém conhece o Pai senão o Filho, e aquele a quem o Filho quiser revelar. Vinde a mim, todos os que andais cansados e oprimidos, e eu vos aliviarei. Tomai sobre vós o meu jugo, e aprendei de mim que sou manso e humilde de coração, e encontrareis descanso para as vossas almas. Porque o meu jugo é suave e a minha carga é leve. A primeira sentença é uma oração de louvor que Jesus dirige ao Pai, porque ele escondeu estas coisas aos sábios e inteligentes e as revelou aos pequeninos. Os sábios e inteligentes são certamente esses fariseus e doutores da lei, que absolutizavam a lei, que se consideravam justos e dignos de salvação porque cumpriam escrupulosamente a lei, que não estavam dispostos a deixar pôr em causa esse sistema religioso em que se tinham instalado e que, na sua perspectiva, lhes garantia automaticamente a salvação. Os pequeninos são os discípulos, os primeiros a responder positivamente à oferta do Rei. E são também esses pobres e marginalizados que Jesus encontrava todos os dias pelos caminhos da Galileia, considerados malditos pela lei, mas que acolhiam com alegria e entusiasmo.
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1: São 9 horas.
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0: 9 horas, sensivelmente 6 minutos, estamos exatamente na mesma, cá estamos nós, 16 válvulas, hoje, mais uma vez convosco, dia 5 de julho, já estamos no mês 7, Gonçalo, é fantástico isto, 5 de julho, programa número 20 desta décima série, continuamos quase a entrar de férias, vamos ver se temos oportunidade para isso, Gonçalo, muito bom dia também para ti, continuamos sem ouvir o nosso som de retorno em termos das nossas vozes, Gonçalo.
1: Mas acredito. Eu, pelo menos, ouço-me bem, a mim, pelo menos.
0: Tu ouves-te bem aí?
1: Sim, eu não consigo ouvir
0: aqui, mas qualquer das maneiras vamos continuar então a funcionar desta forma.
1: Vamos.
0: E vamos continuando, porque aqui o monitor do left and right está completamente em baixo, não percebo porquê, e ele sempre funcionou cada vez que nós falávamos. Gonçalo, cá estamos nós, 5 de julho, Fórmula 1, Fórmula E, acabadinho de acabar,
1: hein? Muito bonito.
0: Fantástico, hein?
1: Isso é,
0: fantástico.
1: Expressão da feira, muito bem.
0: Foi de ter
1: tarde de ter visto
0: o concerto extraordinário.
1: Pensei que era o futebol.
0: Do grande senhor José Cid, 84 anos, mas em grande. Fazer um concerto sentadinho, já mandar a lei da vida, não é?
1: Uhum.
0: Mas um concerto muito, muito giro. Foi giro.
1: Com a nova geração já a ser apresentada, a nova geração.
0: Sim, com um miudinho, o Afonso Noronha, um sobrinho bisneto da Maria Teresa de Noronha, grande fadista da cidade de Évora. E foi apenas o convidado que tivemos ontem na Feira de São João, muita gente já lá passou, grandes concertos. Mas estamos aqui, 16 válvulas hoje, com uma banda. Lembras-te deste CD, Gonçalo? Destes senhoras? São... Não lembras?
1: Lembro. O nome também não lembro-me.
0: São os Mónaco.
1: O Mónaco, sim.
0: Com
1: sim.
0: Music for the Pleasures.
1: Sim, com ligação a New Order, também.
0: Qualquer
1: era o vocalista.
0: Também,
1: penso que seja o vocalista.
0: Muito gira,
1: está
0: muito
1: a sair
0: gira,
1: bem a emissão, deixa-me só dizer, António. Está a sair bem.
0: Está,
1: estou a ouvir a emissão e
0: pronto,
1: está tudo a sair
0: é
1: bem.
0: Que, é o que interessa, então. Mas além da Fórmula 1 e da Fórmula E, que vamos falar, Fórmula E já a seguir, a primeira fase destas 6 válvulas de hoje, correu-se mais um rally nos Açores, mais um rally da Madeira, também WRC terminou a semana passada, MotoGP também terminou a semana passada e vamos ficando por aqui, vamos ver, está a correr o campeonato de Endurance, da campeonato fim de Endurance das motos, mas isso, se tivermos tempo, lá vamos.
1: E o europeu.
0: Diz?
1: E o europeu de rally.
0: E o europeu de rally também, o rally Roma di Capital, e vamos lá também falar disso. Está neste momento a acontecer a 8ª prova especial de classificação, e ela começou, neste momento já é a 9ª, porque ela começou a 8ª às 8h05 da manhã, e às 9h05 a 9ª prova especial de classificação. Vamos estar mais uma vez em direto, mas já lá vamos. Daqui a bocadinho vamos falar convosco, Mónaco.

estamos para o outro lado do continente, agora estamos em Xangai, ou já estivemos em Xangai, para a semana ou daqui a 15 dias, mais no final do mês, assim é que está mais correto, vamos estar em Tóquio, portanto, faltam neste momento apenas 4 provas para o final do Campeonato Mundial de Fórmula E. As coisas ontem estavam muito, muito giras e bem encaminhadas para o António Félix da Costa. Esta madrugada para nós e para eles em Xangai foi uma corrida de dia. As coisas já não correram tão bem, exatamente para o Mitch Evans, exatamente para a Jaguar. A Jaguar mantém o primeiro lugar no campeonato. Mitch Evans abandonou o primeiro lugar, que já mantinha algumas semanas, passou para o segundo. E o António Félix da Costa, que subiu para terceiro ontem, baixou para quarto hoje, mas já lá vamos. Ontem foi a 12ª corrida deste campeonato de Fórmula E, a qualificação com o Pascal Wehrlein a fazer a pole position. António Félix da Costa partia em quinto. A corrida, pouca conversa a dizer, das 29 voltas apenas foi acrescentada uma volta por um dilúvio que caiu de um momento para o outro. Uma chuva constante que obrigou o safety car à entrada. Mais uma volta, portanto foram 30 voltas para este circuito de Xangai, mas as posições ficaram... Pelo menos o primeiro lugar ficou na mesma. António Félix da Costa conseguiu subir ao segundo lugar, muito, muito, muito contente no pódio. Terceiro lugar para o Jack Dennis. Quarto lugar, o brasileiro Filipe Drugovic. Os dois em no Andretti, o Nick de Vries, com o seu meio ainda terminou no quinto lugar. Ontem, em termos de campeonato, o Mitch Evans mantinha à frente, 132. Pascal Wehrlein tinha subido, estava a 129. Com 129 pontos, estava apenas a 3. E o António Félix da Costa dá um salto enorme até terceiro, 111 pontos, 21 pontos do primeiro e 18 pontos do segundo. Seguiam-se o Jack Dennis e também o Oliver Holland, que estava com 109 pontos. Hoje, em termos da nossa madrugada, o Eurosport ainda não deu. O DAZN devia ter dado em direto, com certeza, mas o Eurosport, que normalmente dá a corrida, ainda não a deu. Não correu nada bem a qualificação para os homens da Jaguar. António Félix da Costa, que na corrida teve também problemas, mas não foi além do 15º lugar para a grelha de partida, com a pole position para o brasileiro Filipe Drugovic. Na corrida, como eu estava a dizer, António Félix da Costa partiu bem, chegou a andar no terceiro lugar, mas não conseguiu melhor que um 14º lugar e não pontuar. Pior ainda, Mitch Evans, líder de campeonato, ficou no último lugar da corrida, muito mal para a equipa Jaguar. Isto, segundo as palavras de António Félix da Costa, quem teria optado por um grid de chuva teria-se portado bem, ou de seco teria-se portado bem, mas assim as coisas vão ficar um bocadinho preocupantes por parte de António Félix da Costa. Lucas Di Grassi venceu a corrida a tripular um Lola. Jean-Éric Vergne na Citroën está de volta, segundo lugar. Envision de Joel Eriksson terminou em terceiro. Pascal Wehrlein, que assumiu o comando com este quarto lugar com um Porsche, e no quinto Sebastian Buemi com também outro Envision. Em termos de campeonato, ficou assim, ao fim destas 13 corridas. Pascal Wehrlein subiu ao primeiro lugar com 141 pontos. Mitch Evans baixou para segundo com 132, menos 9. Oliver Holland, 114, em terceiro lugar, ele que é o atual campeão, 27 pontos do primeiro, Pascal Wehrlein, 15 de Mitch Evans. António Félix da Costa baixou para 4 com 111 pontos. E o Jack Dennis com 109 pontos. Está no quinto lugar. Em termos das marcas, como eu vos disse, a Jaguar TCS Racing mantém a frente com 243, a Porsche Formula E Team com 237 pontos está em segundo, a aproximar-se gradualmente do primeiro lugar, a Andretti Formula E com 174, Mahindra Racing com 172 e a Vision Racing com, no quinto lugar, com 130. Próxima prova, 25 e 26 de julho, será em Tóquio, são duas corridas e serão as duas penúltimas corridas, porque depois aí é que está correta, a penúltima e a última em Londres, já no mês de agosto deste campeonato de Fórmula E.

0: horas e 15 minutos, Gonçalo, Fórmula 1, Grande Prémio da Áustria a semana passada, vitória de George Russell. E agora, Grande Prémio de Inglaterra, não sei se queres falar um bocadinho sobre aquilo que se passou na corrida de Grande Prémio da Áustria, com o Max Verstappen a terminar muito bem, o Kimi Antonelli em terceiro e o Oscar Piastri em quarto, e o Lewis Hamilton em quinto, Gonçalo. Só um lamirezinho para falarmos então depois na qualificação para o Grande Prémio de Inglaterra, que também já se correu a corrida sprint. Mais uma vitória para um senhor que dá pelo nome de Kimi Antonelli, Gonçalo.
1: Muito bem, em relação ao fim de semana passado, também já tínhamos feito aqui menção, logo de manhã, quando fizemos a emissão 16 válvulas, de que as coisas estavam bem encaminhadas para o George Russell, piloto da Mercedes, e efetivamente as coisas depois, em condições de corrida, normalizaram. Nada de especial este ano para assinalar nesta pista, neste caso Red Bull Ring, como eles gostam de chamar, há um ring, etc. Spielberg, enfim, há vários nomes, mas aquilo que interessa é que foi George Russell a diminuir pontualmente a diferença para o seu colega de equipa, os dois únicos que parecem estar num campeonato à parte para resolverem as coisas e as contas deste ano, quando em condições de corrida George Russell aproveitou a pole position, ninguém mais o viu, houve ali um bocadinho de emoção com uma aproximação final de Max Verstappen, mas as coisas estavam já decididas e, portanto, sobre a Áustria eu quero apenas poder dizer que a vitória só acaba por sorrir para George Russell, segundo lugar para Max Verstappen já há mais de um segundo, e depois então tínhamos então Kimi Antonelli na terceira posição, portanto diminuiu aqui os estragos, estavam de facto controlados, podemos dizer, por parte de Antonelli, e portanto sai da Áustria com confiança em alta para poder continuar na luta do título, sabendo-se que ele continua a ser dos pilotos o único que pode abandonar em cada grande prémio e que ainda é líder do campeonato. Para este fim de semana estamos em Inglaterra para um dos circuitos mais, podemos dizer, históricos da Fórmula 1, foi aqui que tudo começou em 1950, e onde nesta altura, num circuito de velocidade alta, média alta, e alguns pontos de levantar o pé que fizeram alguma polémica, fazem com que os Mercedes continuem a ser os favoritos, continuam também a ser os que estão logo a seguir para poderem fazer no fundo a história deste Grande Prémio. Ferrari bem com Lewis Hamilton, que começou bem nos treinos livres, chegámos à qualificação e aí vem ao de cima aquele piloto habitual. No meio de tudo isto, tivemos o regresso então das corridas sprint, as corridas que são feitas ali em pouco tempo. No caso concreto, ontem nem meia hora demorou a corrida sprint, e aquilo que acontece é, efetivamente, mais uma vitória para a Mercedes, mais uma vitória para Kimi Antonelli, e depois lutas bonitas, mas depois da segunda posição, portanto, a partir do terceiro lugar houve lutas com, no caso concreto, o piloto que ficou no terceiro lugar acaba por ser Lando Norris, que acaba 9 segundos do vencedor Kimi Antonelli, depois George Russell a 10, Charles Leclerc a 12 e Max Verstappen a 16. Ainda dentro dos pontos, o último lugar foi para Liam Lawson, numa luta fantástica entre o Racing Bull de Liam Lawson e o Red Bull de Isaac Hadjar. Portanto, isto a nível de corrida sprint, com, de recordo, 8 pontos para o primeiro, 7 para o segundo, 6, 5, 4, 3, 2, 1, sucessivamente para os 8 primeiros classificados. Isto falando da corrida sprint do dia de ontem. Depois, entretanto, obviamente também teve que decorrer a qualificação, uma qualificação também interessante para a corrida de hoje à tarde, que recordo é com o seu início marcado para as 14 horas, penso que seja assim agora, de repente deu-me aqui uma branca, mas penso que seja 14 horas, portanto faltam...
0: O quê? O Fórmula 1 é às 15?
1: 15? Ok. 15. Faltam 5 horas e 38 15. Minutos, é aquilo que eu consigo ver já, e portanto é mesmo às 15 horas, exatamente. Obrigado, António. Portanto, às 15 horas vamos ter a partida para um grande prémio que tem a pole position, quem diria, para Kimi Antonelli. Charles Leclerc o segundo, portanto o primeiro dos Ferrari desta vez é Charles Leclerc, vai partir a seu lado, ao lado de Kimi Antonelli, depois terceira posição na segunda linha para Lewis Hamilton e George Russell, portanto aqui está um Mercedes, um Ferrari, outro Ferrari e outro Mercedes, portanto as coisas misturadas. Isaac Hadjar, o melhor da Red Bull, a ser o quinto classificado na grelha de partida, o sexto Lando Norris, sétimo Max Verstappen, oitavo Oscar Piastri, e depois então sim, mais uma vez, a terminar o top 10, os dois Racing Bulls. Portanto, vamos ter seguramente a partir das 15 horas uma corrida interessante, apenas isso, não espero nada de especial, mas pode eventualmente a estratégia das boxes de vir a definir alguma coisa mais para a classificação deste grande prémio, que recordo, dentro de 15 dias, portanto já a fazer aqui a antevisão, dentro de 15 dias vamos até Spa-Francorchamps e depois, para terminarmos a sequência antes da pausa de verão, vamos estar uma semana depois naquele que é das piores pistas, digo eu, uma pista onde as ultrapassagens são praticamente nulas e que não tem nada para contar. Não sei como é que ainda está no campeonato, mas pronto, são coisas que não interessam para aqui. Vamos estar na Hungria para o Hungaroring, vamos estar antes da pausa de verão, depois um mês inteiro, além dos banhos do António aqui no sul da Europa, vamos estar também sem Fórmula 1, regressamos depois em setembro em Zandvoort. Mas para já, vamos saborear este fim de semana, a realização então da corrida de Grande Prémio da Grã-Bretanha às 15 horas, como dizias e bem António, a partir das 15 horas vamos ter, com certeza, além do programa da Fórmula 2, Fórmula 3, o Tsolov anda por ali a vencer e a não dar hipótese à concorrência, mas aquilo que interessa é a Fórmula 1 a partir das 15 horas, António.
0: Gonçalo, não queres dizer então nada da Fórmula 2, nem Fórmula 3, não interessa, não é? Portanto, vamos continuando então nestas 6 voltas. 9 horas e 21 minutos. Para vos dizer, está neste momento a acontecer das nossas, eu também acho que Fórmula 3 também deve estar a correr, mas tu não queres dar em direto, portanto, mas que vamos falar então de Roma, do Rally Roma de Capital, assim, ó, Rally de Roma Capital, assim é que está correta, uhum. E está a decorrer neste momento a 9ª prova especial de classificação. Hoje de manhã já se correu a 8ª prova especial de classificação, Roberto Dapra tornou a vencer, ele mantém o comando, já lá vamos falar um bocadinho sobre isso, e neste momento estamos na 9ª prova especial de classificação, com o melhor tempo até ao momento de Simone Cappelletti, ele está com o melhor tempo, Marco Bulaccia com o segundo, e o terceiro melhor tempo neste momento é para o Roberto Bloch Jr., tem o terceiro melhor tempo neste momento dos três que já terminaram esta classificativa, que está em 13 km 720 metros. Já temos mais um tempo com o segundo tempo neste momento para Nicolai Marxits, faz o segundo melhor tempo deste rally a contar para o campeonato europeu, o ERC. Vamos ficando à espera então dos resultados desta classificação deste rally
1: portugueses.
0: Roma de Capital.
1: Não, tenho não tive conhecimento de portugueses
0: que tenham se deslocado até lá.
1: O ano passado tínhamos o Kevin de Saraiva, tivemos o Kevin de Saraiva o ano passado.
0: Eu não tenho aqui, mas posso tentar ver se na classificação...
1: Mas penso que não. Temos, pelo menos não vi nenhuma divulgação.
0: Com a bandeira portuguesa, eu estou aqui a correr isto tudo, deixa-me ver, pelo menos até agora não. Não temos ninguém neste momento a fazer este Rally ERC do Campeonato da Europa. Mas continuando a falar-vos de deixar então um bocadinho destes ERCs que estão neste momento, como eu vos disse, na 9ª prova especial de classificação, terminando há um quarto, 4 pilotos, podemos dizer-vos que na semana passada também terminou mais um rally deste rally do WRC, foi o rally da Acrópole, muito, muito, muito difícil. Demos aqui em direto as classificativas finais desta quarta ou da terceira etapa, com apenas 4 provas especiais de classificação, e adivinha-se quem venceu? Sebastien Ogier, 3 horas 36 minutos,
1: limpo 40 tudo.
0: Segundos e 7 centésimos, fantástico. Tomou tudo, Super Sunday, a Power Stage, foi uma coisa brutal para o Sebastien Ogier, que já diziam que não estava e tal, com a última classificação do Japão, é e tal, e não sei o quê, os nossos grandes repórteres da televisão que acompanham, já vai embora, mas depois tudo se modificou.
1: E afinal vai estar presente em mais 2 provas.
0: E exatamente,
1: para ir à luta
0: fazer
1: do
0: o campeonato
1: título.
0: E contem com ele para o 10º título, ele quer ser mesmo o melhor de todos os tempos. Segundo lugar, para o Thierry Neuville, que terminou a 58 segundos e 3 centésimos. Takamoto Katsu está a 3 minutos, 4 segundos e 8 centésimos. Sami Payar termina em 4, já a mais de 5 minutos. Alfyn Evans, o atual líder do campeonato, ainda com 5 minutos, 54 segundos. O primeiro do WRC2 foi o Robert Virves, terminou em 9º. Segundo, o Andrés Mikkelsen terminou em 10º, a 1 minuto e 2 segundos e 4 centésimos do Roberto Virves. E o Alejandro Cacciono, o espanhol, em 11º e o 3º deste campeonato. Em termos de campeonato e questão é já despachada destas provas, Elfyn Evans está na frente com 162 pontos. Em termos de ter uma ideia, Gonçalo tem 136 pontos de rally, mais 26 do Super Sunday. Uhum. O Takamoto Katsuta continua no segundo lugar com 151, portanto está a 11 pontos do Elfyn Evans. Tem 137 pontos no campeonato, mais 14 no Super Domingo. Sebastian Ogier deu um salto, está em terceiro com 125 pontos. Tem 106 pontos do campeonato, mais 19 do Super Sunday. Está, neste momento, a 26 pontos do primeiro, Elfyn Evans. Portanto, uma vitória mais um pontinho, Gonçalo. É fazer um pleno e já passa para a frente. Isto, se o Elfyn Evans portar exatamente da mesma maneira como se portou aqui neste Rally da Acrópole. Quarto lugar, Sami Payar, 116. Oliver Solberg tem 103. E o primeiro... são logo execo, está em sexto os primeiros homens da Hyundai, Adrien Formeau e o Thierry Neuville, os dois com 95 pontos. Em termos de marcas, a Toyota já tem mais 146 pontos que a Hyundai, são 420. A Toyota número 2 está a 129 e a Sport, a M-Sport com 102. Em termos do WRC2, o Rube Korhonen aqui, o campeonato está completamente ao rubro. Vamos ver se o campeonato para o ano com estes carros do WRC2 pode ser que nos tragam estas boas maravilhas. Rube Korhonen está com 64 pontos, Alejandro Cajón com 61 menos 3, o Leo Rossell 60 tem menos 4, Nicolai Gryazin com 56 menos 8 e o Johan Rossell no quinto com 52 menos 12. Próximo rally já para a semana, 17 e 19 de julho, não é? Ainda é mais daqui a 15 dias, não é, Gonçalo?
2: Sim.
0: 17 e 19 de julho é o rally da Estónia, um rally voador. É mais um rally voador como o rally da Finlândia.

0: continuamos com este Senhores Mónaco. Era o Peter Hook, Gonçalo, eu estava aqui a ver o Peter Hook dos New Order. Grande sompa.
1: Estavam a tentar fazer uma, uma sonoridade um pouco diferente, mas está lá
0: tá
1: a base.
0: Tá
1: a base.

0: agora também, antes do nosso bloco publicitário, falar-vos do Campeonato do Mundo de Motociclismo, Grande Prémio dos Países Baixos em Assen. MotoGP, qualificação foi para George Martin na corrida. Primeira vitória deste senhor menino japonês, ao fim de uma quantidade de anos, a Ayogura conseguiu a primeira vitória.
1: Eu avisei a semana passada.
0: E nós dissemos isso, exatamente. Primeira vitória na carreira para este menino Ayogura. Segundo lugar para Raul Fernandes, a 2 segundos e 4 milésimos, e foi o segundo homem da Track House a dar uma lição à Aprilia, casa-mãe, porque o terceiro foi o Jorge Martin. Em termos de campeonato, Marco Bezzecchi com mais uma queda fantástica, uma queda brutal, Gonçalo. E eles não mostraram o principal.
1: Eu vi. Depois as filmagens do lado de dentro, pois, não na transmissão
0: é
1: principal.
0: Brutal. Jorge Martin está na frente do campeonato com 193, Marco Bezzecchi tem menos 7, 186, Fábio Di Giannantonio com 177 tem menos 16, Ayogura com 168 e o Marco Marques com 153, um campeonato também completamente ao rubro. Na Moto2, uma qualificação para o David Alonso e uma vitória para este superpiloto David Alonso. Segundo lugar para o Manu Gonzalez, apenas a 24 milésimos. Senna Agios terminou em terceiro. Campeonato, aqui as coisas já não estão tão perfeitas. Manu Gonzalez tem 185 pontos e meio. O Izan Guevara está em segunda, 57 pontos e meio. E o Senna Agios a 62 pontos e meio deste Manu Gonzalez. Na qualificação para a Moto3, o senhor que domina, para mim já é campeão, mais do que campeão, Máximo Quiles, fez a pole position e venceu a corrida, deixando ficar o David Almansá a mais de meio segundo e o Marco Morel em terceiro. Em termos de campeonato, são 90 pontos a diferença entre Máximo Quiles e o homem que faz anos hoje, o Álvaro Carpe. São 90 pontos, está em segundo, e o David Almansá, que tem menos 102, está no terceiro lugar. Próxima corrida, Grande Prémio da Alemanha, este sim, no próximo fim de semana, de 10 a 12 de julho. Gonçalo, a Ayogura, finalmente, e fantástico.
1: Primeira de muitas. Antevê-se já, o talento estava mesmo lá, a fazer corridas de trás para a frente. Desta vez chegou ao primeiro lugar, apesar de alguns sustos, por aquilo que eu já percebi, houve ali sustos a nível mecânico, mas depois no final o que interessa é a vitória para o piloto. De facto, o piloto japonês é talentoso e vamos acompanhar com outros olhos esta evolução, com também a Track House num bom caminho, cada vez mais.
0: Entrou para substituir o Miguel Oliveira na Track House.
1: É isso mesmo. É isso
0: o
1: Raul
0: Fernandes continua a manter-se lá, também com resultados fantásticos.
1: O Miguel.

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0: Rally Rome di Capital, o Rally di Capital, assim, Rally Rome, o Rally di Roma Capital, ou de Capital de Roma.
1: Gilati é Roma, género, Gilati pá. Roma e pronto.
0: É Rally de Roma, é mais um prova a contar para o campeonato ERC. Um campeonato fantástico este ano, um rally com duas etapas, 11, apenas 11 provas especiais de classificação, 197 km mais 20 metros, coisinha pouca. A primeira etapa disputou-se ontem com 7 provas especiais de classificação, o dia mais duro, foram 125 km mais 160 metros e a vitória contou para o italiano Roberto Dapparà com 1 hora, 14 minutos, 45 segundos e 7 centésimos. É um troféu Skoda. Troféu Skoda Fabia RS Rally 2, porque o segundo lugar, o Timo Sininen, está com 20 segundos e 2 centésimos, também ele com Skoda. O Botian Avbeli está com o Skoda Fabia a 28.3, Gian Domenico Basso em quarto com outro Skoda a 34.2 e o Ian Bonato a 41.4, terminou ontem o dia com o seu apenas e aqui só, com um Lancia Y Rally 2 HF, portanto aqui a destronar esta gente toda com os seus Skoda Fabia Rally 2, RS Rally 2, assim é que está correto, neste Rally Roma Capital. Hoje já se disputou uma classificativa, portanto a classificativa número 8, Monastero, com os seus 22 km mais 210 metros. Roberto Dapparà continuou na frente a vencer esta classificativa. Gian Domenico Basso terminou em segundo e o Arturo Pelamurges ficou em terceiro, com o Timo Sininen a terminar em quarto lugar este rally. Após esta classificativa, o Roberto Dapparà deu mais uns segundinhos ao Timo Sininen, passou para 25 segundos, e o Gian Domenico Basso conseguiu recuperar um bocadinho, terminou esta etapa em termos de classificação a 35,3. Relembro que nomes grandes dos rallies fazem este ERC. Neste momento, em termos de campeonato, só temos aqui o Johan Rossel, mas muito, muito, muito em baixo. Portanto, nesta classificativa que está a decorrer neste momento, a nona prova especial de classificação, é apenas com 13 km 720 metros. Neste momento já terminaram alguns pilotos. Deixa-me ver, fazer só aqui um refresh na página para tentarmos aqui ver que já terminaram 10 pilotos e o Arturo Pelamurges, que conseguiu fazer neste momento até o melhor tempo, o Milo Hansen teve o segundo, Andrea Mobellini conseguiu o terceiro tempo, portanto, mas vamos ficar à espera do Roberto Dapparà, o João Domenico Basso também ainda não terminou esta classificativa, vamos ver como é que está, e o Timo Sininen também não, portanto, esperemos e vamos dar-vos em direto, então. Olha, João Domenico Basso conseguiu terminar agora, fez o melhor tempo, enviou 4,3 segundos ao Arturo Pelamurges, portanto, dentro de alguns segundos temos o Timo Sininen e também o Roberto Dapparà a terminar esta antepenúltima prova especial de classificação. Depois desta temos a décima prova especial de classificação, mas só há 1 hora e 15 minutos, é a segunda passagem pelo troço de Monastero e depois a última Power Stage às 15 horas e 5 minutos, portanto 5 minutinhos depois de começar a Fórmula 1, temos esta especial, a número 11, que é onde de novo Caterano Gerano 2, portanto a segunda passagem para este troço de apenas 13 km 720 metros, que é o troço também que fecha este rally, que é também o troço da Power Stage neste ERC. Vamos então ficar a aguardar os resultados. Diz Gonçalo.
1: Não, dizer a nível de Campeonato da Europa, vamos aguardar por resultados, mas apenas lembrar a nível de rallies, o regresso este fim de semana, mais uma vez acontece o seu regresso pontual de Sébastien Ogier. Está em França a correr com um Porsche e está no segundo lugar da geral. Portanto, aqui também deixar essa nota importante a nível dos rallies, Ogier.

0: depois da manhã vai construir o nosso futuro. Claro. E há sempre possibilidade de quê? De haver esta tal melhoria. Não podemos mudar o passado, mas podemos influenciar o futuro. E essa é a mensagem principal que fica aqui na emissão de hoje. E termino exatamente como comecei, que nunca é tarde para cuidar de si, nunca é tarde para dar o quê? O primeiro passo. O primeiro passo tem que partir sempre da pessoa.
1: Uhum.
0: E se quiser, pode começar já hoje. Fazer algo simples, levantar-se, beber água, dar uns passos e tentar dormir pelo menos por volta das 22 horas da noite. Para o nosso cérebro, para recuperar o corpo. Porquê? Porque nós não podemos pensar que em qualquer momento o nosso corpo recupera. Não. Isto também tem uma escala, um horário.
1: Isso lá cria-se uma rotina aí, é isso?
0: Não, em termos fisiológicos, há um horário para as coisas.
1: Sim, sim.
0: Há um horário. Portanto, se a pessoa não dormir naquela noite e tentar recuperar numa cesta, não recupera.
1: Um relógio biológico.
0: Exato. Nós temos isso. E é importante, nós hoje em dia, com a tecnologia como ela está, nós não precisamos ficar até às tantas da noite para ver uma novela, um programa que queremos. Uhum. No outro dia voltamos atrás e vamos ver.
1: Claro.
0: Portanto, só que isso são hábitos antigos.
1: Uhum. É aquele hábito de ter que ver a novela das tantas às tantas.
0: Porquê?
1: A novela ou outra coisa qualquer?
0: Isto porque também... há muita gente que nem sequer um videogravador teve na vida. E então estava sujeito exatamente... ou via naquele horário,
1: uhum,
0: ou então perdia.
1: É claro, claro.
0: E nós, nas pessoas de mais idade, temos esse hábito muito enraizado. E é algo que as famílias podem trabalhar. Ah, olha, mãe, não precisas estar levantada para ver.
1: Às vezes isto podes ver amanhã durante o dia.
0: Exatamente. E ensinar as pessoas a trabalhar com essas funcionalidades. Coisas. Portanto, se precisar de orientação, de ajuda, podem contactar-me através das Raízes Seguras ou através da Clínica Escutamente. E, Manel, foi um gosto estar consigo, estar
1: o
0: com
1: gosto
0: os ouvintes.
1: Meu. E esperamos que tenha sido dos nossos ouvintes que tenham tomado muita atenção e que façam mais ou menos, já sabem, nunca é tarde, a idade não define o seu futuro. Agora já não vale a pena. Vale a pena, sim senhor. Ou então, já é tarde para mudar. Não, nunca é tarde para mudar. Segundo aqui a nossa gerontóloga, Ana Rodrigues, foi um prazer estar consigo. Até daqui a 15 dias.
0: Até daqui a 15 dias. Vida longa, com saúde e alegria para todos.
1: Ora, aí está.
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1: São 11 horas.
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5: Muito bom dia, como habitualmente é o domingo, aqui na Rádio Telefonia do Alentejo, para vos apresentar esta minha crónica. E hoje para vos falar de um caso de sucesso na Dinamarca, em que, no seu terceiro mandato, a Primeira-Ministra cortou impostos às empresas, baixou o IVA, e cortou impostos à generalidade da população. Bom, e isto para dizer o quê? Que, de facto, entre estas medidas e esta redução gradual da taxa de impostos sobre as empresas, que baixou de 22% para 19%, e veja-se aqui a diferença entre Portugal, 22% já ele era muito bom para Portugal, ao longo de, ela vai demorar 3 anos a fazer esta redução. Ora, esta é uma das medidas que seria extremamente importante para as pequenas e médias empresas, que teriam aqui uma almofada capaz de lhes resolver este momento difícil de crise que já se arrasta há vários anos e que poderia dar aqui algum conforto às empresas, de forma até a criarem mais emprego, neste caso. Sobre o IVA, no caso, fizeram redução do IVA na alimentação, mas seria bom aqui sublinhar que uma das grandes cargas que as pequenas e médias empresas têm é precisamente pagar o IVA à cabeça, enquanto que o IVA poderia muito bem ser pago quando é recebido, porque as empresas faturam e têm que ficar à espera, às vezes um mês, dois meses, três, aí chega às vezes a ultrapassar um ano, tendo que pagar o IVA nos 3 meses seguintes, como se sabe, não é? Mas essa seria uma outra medida, mas no entanto, a Primeira-Ministra da Dinamarca criou também uma outra medida para atrair os jovens, em que os transportes públicos vão ficar isentos até aos jovens, até aos 22 anos, sendo que é uma medida extremamente interessante para diminuir a utilização do carro próprio.
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0: certeza de que todos gostaríamos de ficar para sempre estudantes, despedimos-nos de si, que tem estado aí desse lado, agradecendo-lhe por isso. Gostaríamos também de lhe desejar que o dia de hoje seja para si um muito bom dia e que, depois de uma ótima e feliz semana, nos volte a fazer companhia no próximo domingo, pelas 13 horas. Nós, eu e o nosso técnico Manuel Aranha, cá estaremos, esperando por si, para continuar com o nosso objetivo de informar, esclarecer e, ao som dos nossos temas musicais, pedaços da sua vida, com saudade e prazer, poder reviver. Que assim seja. Bom dia!
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1: São 14 horas.
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1: São 16 horas.
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Olá, então viva, eu sou o Rui Cardoso e aqui estou eu para mais uma emissão do Legendado em Português, aqui na vossa rádio. Todas as semanas temos encontro marcado com duas horas de música da expressão portuguesa, mais as rubricas que fazem parte deste nosso programa semanal, aqui na Frequência Certa, onde vocês gostam também de acompanhar tudo o que se vai passando pelo nosso país e arredores. Bom dia, boa tarde ou boa noite com o Legendado em Português. Vamos então à música, para já, aqui nesta nossa nova emissão.

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Damos então assim início a mais uma emissão de 2 horas de Legendado em Português, com as suas rúbricas e com a boa disposição deste vosso amigo Rui Cardoso e com a vossa participação através do nosso WhatsApp de serviço 967-505-645. Continua à vossa inteira disposição, como por exemplo, nos chegou aqui o Rui de Mafra, mais um Rui para se juntar à emissão. Olá Rui, já ouço Legendado em Português há 11 anos e continua a ser daqueles programas que nunca falham. Nós vamos tentando não falhar e, pelos vistos, o Rui de Mafra também não falha para ouvir as nossas emissões regulares do Legendado em Português aqui na vossa rádio.

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1: Primeira hora do Legendada em Português. Chegou o momento de abrirmos as portas ao Minuto de Saúde. É isso mesmo? É um vapt-vup com este minutinho de saúde aqui no Legendada em Português.
2: Está no ar o Minuto de Saúde aqui na tua rádio. Torceste o pé ou acordaste com uma dor nas costas? Antes de correres à farmácia, sabes se deves usar gelo ou calor? O gelo ajuda nos primeiros momentos, especialmente quando há inchaço, entorce ou pancada. Já o calor é bom para relaxar músculos tensos, aliviar dores crónicas ou ajudar a soltar. Nunca coloques diretamente na pele e não uses por mais de 20 minutos de cada vez. Saber quando aplicar gelo ou calor pode fazer a diferença na recuperação.
1: Estou de volta com mais música depois do Minuto de Saúde e antes do nosso bloco de comerciais que passa muito rapidamente.

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0: O nosso primeiro bloco de comerciais já lá vai e agora é a altura de ficarmos com a MPB, vista por Cláudio Canadá, ele que esta semana nos traz mais um intérprete da música brasileira, a música que nos chega do outro lado do Atlântico. A MPB, vista por Cláudio Canadá, no legendado em português.
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2: Olá, amigo Rui Cardoso e amigos do Legendado em Português. Eu sou o Cláudio Canadá, de volta com a nossa rúbrica semanal, trazendo mais um grande nome da música brasileira como você nunca viu. Já fizemos aqui várias misturas de estilos e ritmos e é sempre muito bom poder conhecer os grandes valores da música popular brasileira, desde o samba, o rock and roll, o forró, o pagode, o brega e muito mais. Portanto, hoje vamos abordar uma banda muito bacana que foi um grande sucesso nos anos 80, chama-se RPM, sigla de Revoluções por Minuto, e que é uma banda de rock formada em 1983, tendo sido uma das mais populares no país nos anos 80 e uma das mais bem-sucedidas na história da música brasileira. Na segunda metade dos anos 80, eles conseguiram bater todos os recordes de vendagens da indústria fonográfica brasileira. Porém, você deve conhecer apenas o vocalista da banda, o romântico Paulo Ricardo, que com as suas baladas e aquela sua voz rouca, conquistou o público português. Foi uma das grandes bandas dos anos 80 que transformaram o rock nacional naquela altura. Mais uma vez eu digo que é muito complicado encontrar uma canção para tocarmos na nossa rúbrica. O RPM tem grandes canções, mexeu com a juventude brasileira e desta forma eu vou escolher apenas uma canção que é justamente o nome da banda, RPM, Revoluções por Minuto. Vamos ouvir hoje no Legendado em Português. Um grande abraço, Rui, amigos do Legendado em Português. Eu volto na próxima semana com mais uma edição da nossa rúbrica, trazendo um grande

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1: Estivemos com mais um momento da música brasileira vista à lupa pelo Cláudio Canadá. A rúbrica semanal, também aqui no Legendado em Português, a MPB vista por Cláudio Canadá, passa por aqui todas as vezes que o Legendado em Português acontece aqui na vossa rádio.
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Estamos já a aproximar-nos dos finalmente desta nossa primeira hora de emissão, relembrando que depois do pipi do sinal horário, vamos voltar com mais 60 minutos, cerca de 60 minutos de legendado em português e com mais duas rubricas habituais aqui a passar no nosso programa, no vosso programa. Saudações também para a Patrícia de Santarém, que diz: adoro a forma como contas as histórias das músicas, nota-se mesmo a paixão com que fazes isto. Algumas músicas têm alguma história para contar, outras nem por isso, algumas lembro-me, outras também nem por isso, mas por aqui vamos andando no legendado em português.

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0: São 17 horas.
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Isto eu então de volta para o início da segunda hora de emissão do Legendado em Português desta semana. E vamos já abrir também com uma mensagem que nos chega de Zurique, na Suíça. A Margarida, mesmo longe, o teu programa faz-me sentir perto de Portugal. Obrigado por isso. Também é essa a nossa intenção, estar mais perto dos nossos imigrantes que estão nas comunidades portuguesas espalhadas pelo mundo. Então, segunda hora, início da segunda hora, com mais música a passar por aqui no Legendado em Português.

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0: É muito bom poder contar com a vossa companhia aqui nas emissões regulares do Legendado em Português, 2 horas de música de expressão portuguesa, sempre aqui na sintonia perfeita da vossa rádio, e é muito bom também contar com a colaboração das várias rádios que transmitem o Legendado em Português e levam assim a música da expressão portuguesa mais longe e mais próximos de vocês, seja aqui em Portugal ou em qualquer ponto do globo, ou através da internet, mesmo além, vamos além das nossas ondas hertzianas. Vamos continuando com mais música aqui no Legendado em Português.
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0: agora chegou a altura de ficarmos com a primeira rúbrica desta nossa segunda hora. Vamos então ao fundo do baú com a Naftalina, com Rui Cardoso.
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2: Hoje trago um artista que ainda enche grandes salas. José Cid. A primeira fase da carreira de José Cid é pioneira na busca de soluções musicais em ruptura com as correntes estéticas dominantes. Enquanto líder e inspirador musical do Quarteto 1111, Cid prima pela originalidade dos seus arranjos, próximos do psicadelismo do movimento hippie e pela ousadia social das letras das canções. A lenda de El Rei Dom Sebastião e os Faunos são alguns dos temas que geram polémica, a par de um êxito indiscutível. Quando o grupo lançou a lenda de Nabuangongo, a censura não perdoou e Cid chegou a ser proibido de entrar no território angolano. Ao norte de Angola, rajadas de vento tingiram o céu de sangue cinzento. Eram algumas das palavras proibidas. O quarteto 1111 permanecerá em atividade até 1973, com um número recorde de 28 canções censuradas pelo regime. José Cid inicia uma carreira a solo em 1969 com Lisboa Camarada, igualmente censurado, e em 1971 com José Cid, onde Qual Homem dos Sete Instrumentos toca órgão, baixo, guitarras, piano e faz diferentes vozes. Utiliza pela primeira vez sons eletroacústicos. Com o enorme êxito do tema 20 anos, gravado já com os Green Windows, Cid abandona a fase mais interventiva da sua obra e envereda pelos lados mais ligeiros da música. A partir de então, sucedem-se as participações nos festivais da canção da RTP. Na memória de todos, ficam ainda canções como No Dia em que o Rei Fez Anos e A Rosa que Eu Te Dei, entre dezenas de outros discos. Hoje vamos ouvir O Coração de Papelão.

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1: Estivemos com mais uma boa recordação da música que se tem feito ao longo dos anos. Fomos ao fundo do baú, a música em português, em destaque aqui, na Naftalina com Rui Cardoso, e é com música da expressão portuguesa que vamos continuar já a seguir, e também com uma mensagem que nos chega de Munique, na Alemanha, com a Célia. Ouvir-te todas as semanas já faz parte da rotina. Obrigado pela dedicação. Quem faz por gosto, e eu faço por gosto, tudo aquilo que trago aqui à antena é sempre a pensar em vocês que estão na sintonia da vossa rádio.

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4: Agora é chegado o momento de ficarmos em linha com a Deco e com a Graça Cabral. Mais uma vez, mais uma passagem aqui no Legendado em português.
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5: Olá, seja muito bem-vindo ao Em Linha com a Deco. Inauguramos o período oficial de verão e hoje queria falar consigo sobre o acesso ao nosso dinheiro. Ter acesso ao numerário, ou seja, às notas, ao dinheiro vivo, é um direito de todos os cidadãos, sobretudo daqueles que têm a sua conta bancária. Os clientes bancários têm sido surpreendidos de norte a sul do país com o encerramento de muitos balcões bancários e até o desaparecimento de alguns caixas automáticos, as chamadas máquinas multibanco ou máquinas ATM, de muitas localidades do nosso país, sobretudo no interior de Portugal. São notícias que toda a gente já leu ou ouviu, são realidades que muitos consumidores têm vindo a denunciar junto da nossa associação e recentemente assistimos à intervenção do Ministro da Economia, Castro Almeida, numa audição parlamentar em que nos dizia que está em curso um projeto que envolve a instalação de equipamentos de levantamento de dinheiro, portanto equipamentos de acesso às notas, ao nosso dinheiro, em juntas de freguesia. Juntas de freguesia de localidades onde efetivamente há muito pouco acesso ao dinheiro, ou seja, não há quase balcões bancários, sucursais bancárias e não há também as tais máquinas multibanco. Este projeto que está a arrancar envolve, como eu disse há pouco, o Governo, envolve também a Associação Portuguesa de Bancos, o Banco de Portugal e a CIBS. A CIBS é a sociedade interbancária que faz a gestão da rede multibanco. Ora, ouvimos o que é este projeto, sabemos as dificuldades que os consumidores nos têm relatado de poder levantar o seu próprio dinheiro ou fazer movimentos bancários para além do levantamento e percebemos que há uma exclusão dos cidadãos de algumas zonas do nosso país. E essa exclusão, obviamente, é totalmente negativa e ter uma medida que possa reduzir essa exclusão é, à partida, uma boa ideia, claro. No entanto, esta medida parece-nos que ainda carece de alguma reflexão. Por exemplo, dizem-nos que este projeto

regionais que vão funcionar as soluções para os consumidores que não têm acesso ao seu dinheiro e que nas juntas de freguesia têm forma de levantar o seu dinheiro, por exemplo, os vales postais, os cheques que vêm com o abono de família, com a pensão mínima, com a reforma, etc. Portanto, serão nas juntas de freguesia que os consumidores poderão fazer estes movimentos. É uma responsabilidade que nos parece que precisa de alguma reflexão, uma vez que as juntas de freguesia poderão ter constrangimentos de contabilidade, constrangimentos de tesouraria e também no que se refere à preparação dos recursos humanos que estão envolvidos. Será que as juntas de freguesia, que já têm tão pouca gente a trabalhar lá, têm formação para ter um técnico ou dois envolvidos nesta operação? Temos, portanto, algumas dúvidas relativamente à integridade, à segurança e ao conhecimento das equipas que vão estar nas juntas de freguesia para fazer este acesso ou tornar uma realidade o acesso do consumidor ao seu numerário, ao seu dinheiro. É uma situação que nos preocupa, significa que há consumidores que estão limitados, têm sua conta no banco e depois estão limitados nos movimentos que podem fazer relativamente a essa conta no banco. Mas, em 2022, o Banco de Portugal fez um trabalho, um estudo profundo sobre a cobertura da rede das caixas multibanco, das caixas automáticas e dos balcões. E neste estudo havia inúmeras freguesias que estavam a carecer desse apoio, que estavam sem apoio, sem rede para que os consumidores tenham acesso ao seu dinheiro. E, na verdade, este projeto piloto que está a ser agora avaliado não responde sequer às necessidades de todas essas freguesias. São, portanto, situações que merecem alguma reflexão e que, do ponto de vista da DECO, enquanto defensora dos direitos dos consumidores, nos leva a reagir

0: mexer no seu próprio dinheiro. Até breve.
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2: Todas as semanas, na segunda hora, aqui aparece a Graça Cabral com Em Linha com a Deco para nos trazer as dicas e sugestões da Deco aqui na nossa emissão. Vamos voltar à música e caminhar em direção ao final de mais uma emissão. Pois é.

Estamos mesmo a caminhar para os finalmente de mais uma emissão do Legendado em Português. Para a semana, encontro marcado no mesmo sítio, à mesma hora do costume. E durante a semana, sejam felizes e façam alguém feliz. Beijinhos e abraços e até para a próxima semana.

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1: São 18 horas.
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6: Muito bom dia, como habitualmente é o domingo, aqui na Rádio Telefonia do Alentejo, para vos apresentar esta minha crónica. E hoje para vos falar de um caso de sucesso na Dinamarca, em que, no seu terceiro mandato, a Primeira-Ministra cortou impostos às empresas, baixou o IVA e cortou impostos à generalidade da população. Bom, e isto para dizer o quê? Que, de facto, entre estas medidas e esta redução gradual da taxa de impostos sobre as empresas, que baixou de 22% para 19%, e veja-se aqui a diferença entre Portugal, 22% já ele era muito bom para Portugal, ao longo de, ela vai demorar 3 anos a fazer esta redução. Ora, esta é uma das medidas que seria extremamente importante para as pequenas e médias empresas, que teriam aqui uma almofada capaz de lhes resolver este momento difícil de crise que já se arrasta há vários anos e que poderia dar aqui algum conforto às empresas, de forma até a criarem mais emprego, neste caso. Sobre o IVA, no caso, fizeram redução do IVA na alimentação, mas seria bom aqui sublinhar que uma das grandes cargas que as pequenas e médias empresas têm é precisamente pagar o IVA à cabeça, enquanto que o IVA poderia muito bem ser pago quando é recebido, porque as empresas faturam e têm que ficar à espera, às vezes um mês, dois meses, três, aí chega às vezes a ultrapassar um ano, tendo que pagar o IVA nos três meses seguintes, como se sabe, não é? Mas essa seria uma outra medida, mas no entanto a Primeira-Ministra da Dinamarca criou também uma outra medida para atrair os jovens, em que os transportes públicos vão ficar isentos até aos jovens, até aos 22 anos, sendo que é uma medida extremamente interessante para diminuir a utilização do carro próprio.
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1: São 23 horas.
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Na Odisseia de hoje, continuamos a nossa viagem pela música dos anos 70. Vamos ouvir de início os Bee Gees, John Lennon e The Plastic Ono Band, Shocking Blue e os Nazaré, banda rock escocesa em Love Hurts, gravação original dos Everly Brothers de 1960.

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1: Continuamos em viagem pela música dos anos 70. A seguir, vamos ficar com Simon & Garfunkel, The Kinks, The Allman Brothers Band e Neil Young, músico e compositor de origem canadiana, no tema Heart of Gold, incluído no seu álbum mais vendido, Harvest, de 1972.

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1: Estamos em viagem pela música dos anos 70. Na próxima jornada desta nossa viagem, vamos ouvir Bonnie Hamm, Earth, Wind and Fire, Terry Jacks e Wild Cherry, banda norte-americana de funk rock, mais conhecida pelo grande sucesso da canção Play That Funky Music, de 1976.